0: c'est là bientôt qui court.
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2: Aí, segura que eu não sou de ferro. Segura que eu não sou robô. Aí, toma um gole aí, deixa eu respirar. A banda toda pode tomar um gole também, vai. Vamos tomar um gole aí. Brindemos a nossa saúde, ao nosso sucesso. Bora, Bahia!

0: virgem, levanta o braço. Vocês são virgem, nada, tudo mentiroso. Vou fazer mais uma vez a pergunta, hein? Quem for virgem, levanta o braço aí. Quem quer perder a virgindade hoje, levanta a mão. Então todo mundo de madrugada.
1: 9:19.

0: bichão tá aí, gente.
1: É nóis.
0: Que maravilha.
2: Segura esses homens, meu lindo.
0: Que Deus abençoe muito. Aí é hit, bebê.
1: Deus abençoe muito a carreira de vocês.
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0: atitude nessa, Bruninho e Davi.
1: 10 e 2.
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0: Valeu demais, obrigado.
1: Isso arrumou.
0: Lindo demais.
2: Dez e 23.

0: Obrigado, gente. Valeu.
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0: 10h51.
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0: gente pode contar até 3, pode contar até 1000. Nunca vamos esquecer o carinho de vocês nessa noite. Obrigado.
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0: sabe o que se faz, né?
1: Onze horas.
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Meia-noite 1. 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

0: meia-noite e 58.
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0: 1h55.
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0: 2:54.
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0: 3:53. 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
1: Oi, galera. Bom dia. Boa tarde, boa noite para todo mundo. Entra no ar mais um programa Ligação Nacional. Esse programa tem uma marca, né? A marca do Edelson Moura. Repara só que, olha, tem muito tempo que nós estamos aqui fazendo esse programa. E ele, na verdade, já vem desde os meados dos anos 90, né, gente? É, muito tempo que esse programa existe. Tá tudo bem com vocês? Tudo na Santa Paz? Vamos trabalhar com o auxílio dos nossos colegas Charles Help, as meninas do Besterol, Marcelo Moura e Franklin Russo, o nosso engenheiro de som. Antigamente a gente chamava engenheiro de som, sonoplasta, ó. Antigamente, no rádio de antigamente, o nosso sonoplasta. Eu acho que nem existe mais essa palavra, gente. Pelo amor de Deus. Vamos nós, sonoplasta. Traga aí a primeira música do programa, rapaz.
2: Eu acho que você tem que mandar aquela mensagem. Mas manda o que tá no seu coração. Porque se fosse eu falaria.

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1: Mensagem do dia. Diga, eu estou melhorando. Sem vacilar. Assim você reconhece que as suas capacidades aumentam, que a alegria cresce, a disposição para as boas ações evolui, o ânimo se fortalece, a fé se firma e a paz está cada vez mais presente. Quando você admite estar em processo de melhoria, todo o seu ser se apronta para o progresso e a felicidade. É a ordem que dá a si mesmo para se sentir bem. Apresente-se em progresso. É o tiro de largada que faz o corredor dar tudo de si mesmo.

0: Já estou aqui com as pessoas preparadas para falar comigo no programa.
1: Adelson Moura, bom dia, bom dia.
0: Bom dia, bom dia.
1: Pessoal do trabalho aí.
0: Bacana.
1: Adelson Moura, eu mandei um áudio aí na rádio, eu Sim. escuto suas rádios. Igual eu te disse, todo dia 4 horas da madrugada. Hoje eu escutei de novo 4 horas da madrugada, não vi tocar minha música.
0: Meu Deus.
1: Eu pedi, minha anja aí, pobre operário.
0: Sei.
1: Mas eu tô por aí, eu moro em Ponto da Serra, em Gordinho do Senhor.
0: Sim.
1: É estado do Mato Grosso.
0: Certo.
1: Mas eu tô lá amanhã pra escutar de novo, madrugada. Fico no sítio.
0: Certo.
1: Roça.
0: Uhum.
1: No dia a dia do trabalho.
0: Certo.
1: Abraço, fica com Deus, Deus abençoe a família.
0: Ok, meu amigo, muito obrigado. Daqui a pouco eu vou atender outra mensagem sua, que eu tô aqui com algumas mensagens que você mandou realmente. Eu vou pedir pro Franklin Russo tocar para você uma música do Milionário José Rico. Acho que eu não tenho essa que você pediu aqui, mas ele vai tocar uma música que realmente você vai gostar, do Milionário José Rico, Estrada da Vida.

0: 4 e 7.
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2: Galera, esta semana o nosso convidado aqui é Mauri Júnior. Tire o pé.
3: Tira o pé.
2: Eita. Como é que surgiu essa onda do tira o pé?
3: É, mais ou menos de 98 para 99 eu gravei uma música. Arrasta o pé, bota pra quebrar, cai na gandaia, faz a poeira levantar. Oi, tira o pé, bota pra quebrar, cai na gandaia, faz a poeira levantar. Aí foi nascendo isso.
2: Durante a música você tira o pé, tira o pé. E ficou, né? Porque a internet hoje.
3: E muitas pessoas.
2: É normal a gente ouvir outros cantores também, né?
3: Falando, é verdade.
2: O tal do tira o pé.
3: Tira o pé, pegou mesmo, né? Pegou mesmo. E eu tenho essa música até hoje. Foi tira o pé, bota pra quebrar, cai na gandaia, faz a poeira levantar. Mas naquela época não existia coisa de internet pra colocar e tal.
2: Você criou uma frase, né? E a frase ficou sendo sua, porque a internet conhece essa frase como sendo do Amaury Júnior.
3: É, eu tenho o registro dela.
2: Ela, né? Tira o pé. Tira o pé,
3: tem um registro, ela é
2: registrada. Aliás, não tem uma música que a internet bombou com ela aí no TikTok, nas plataformas, que era uma bateriazinha.

0: É, meus amigos, nosso convidado hoje, aliás, esta semana, né? Eu quase toda semana eu tenho um convidado especial aqui. Semana passada foi Rafael Silva e esta semana estou recebendo a Mauri Júnior. É o homem do som da lata. Som da lata. Você sabe que no Nordeste, muita gente, ó, Juraci Pereira.
1: Falando Juraci Pereira.
0: A gente falando dele aqui, falando, ele tá ligando dele aqui, ó. Os caras estão dizendo aqui, Juraci Pereira aqui.

0: E eles lhe conhecem, viu? Tá me ouvindo?
1: E tá no ar, né?
0: É.
2: Tô te ouvindo.
0: Você tá no ar comigo. Você tá no ar comigo aqui agora na rádio. Não faça igual o Xandó, não, viu? Xandó falou palavrão. Você não pode falar palavrão, não, porque nós estamos no ar, viu?
2: Não, falo não.
0: Você tá.
2: Você aí no seu programa, você é o meu ídolo.
0: Você já conheceu ou conhece um cidadão chamado Amaury Júnior?
2: Ô, meu amigo, rapaz, o cara é. Rapaz, eu acompanho ele aqui, o cara tá fazendo sucesso no Brasil inteiro e fora do país. Já comprou avião, já comprou ônibus, já tá com a banda e minha cidade aqui, ele já fez um monte de show aqui na minha cidade aqui, ele leva a cidade inteira.
0: Ele vai encomendar da sua fábrica de calçados, ele vai encomendar um avião de calçado, viu, para poder distribuir pros fãs dele.
2: agora ele pode comprar, agora ele tá milionário, cara.
0: Certo. Então ele disse que você é amigo dele da época do sofrimento.
2: Muito. Não, eu tô sofrido ainda. Ele já tá, o sofrimento dele já acabou.
0: Sei como é que é. O homem parou um carro aqui na frente da rádio que parece realmente um avião. Eu acho que foi fabricado pela Tesla, lá do Elon Musk. Foi feito um carro especial para ele, à prova de bala, viu? Juraci, pode falar com ele, tá ali ouvindo aqui, pode falar com ele.
2: Tá. O Amaury, cara, é um cara que tudo que ele faz vira ouro, cara. Ele é um muito de um compositor, muito de um cantor.
0: Uhum.
2: Cara, e quando ele chega aqui na minha cidade, aqui em Abadiânia,
0: uhum,
2: cara, ele para a cidade inteira vai
0: legal. Legal. Olha, um grande abraço pra você. Eu vou colocar o Amaury pra cantar aqui, tá bom?
2: Falou de rapidinho.
0: Fique na linha que eu vou falar com você já. Fique na linha.
2: Tá.
0: Eu vou tocar a música Foi Você, Amaury. Pode ser?
1: Pode.
0: Vamos lá.

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2: Veja só como é que o inimigo age. Eu já abri o microfone 3 vezes para falar o que eu vou falar agora e na hora que eu vou começar o telefone toca. Aí eu desligo tudo. Aí eu vou começar de novo, aí o telefone toca. Aí, segunda vez. Daí eu vou começar de novo, aí o telefone toca de novo, terceira vez. O inimigo é um desgrenhado. Porque eu ia falar aqui, eu vou falar, senão o inimigo fica achando que ele é todo poderoso e ele não é. É o Salmo 129, diz assim: do fundo do abismo clamo a vós, Senhor. Senhor, ouve minha oração. Que vossos ouvidos estejam atentos à voz da minha súplica. Ponho a minha esperança no Senhor. Você viu que coisa linda? Você viu por que o demônio não queria que eu falasse? Porque o Salmo 129 é uma oração fortíssima. É uma oração, esse salmo é uma oração de súplica, de pedido de socorro. Quando você estiver aflito aí, você vai lá no Salmo 129.
3: Gratidão, age no teu coração.

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1: E agora, a hora do besteirol. Oi, meninas.
2: Oi, Edelson.
1: Tudo legal com vocês?
3: Eu tô bem.
1: Tudo bacana, né? Tudo. O telefone da Zélia é o tempo todo recebendo mensagem.
3: É, o pessoal bom. Gosta de mim.
1: Ela participa de um monte de grupo, sabe, Nara? É. E fica com as velhas. Oi, povo do grupo. Bom dia.
3: Isso aqui não é grupo, não.
1: As velhas ficam lá. Oi, bom dia.
3: São meus fãs.
1: É, eu sei.
3: Vou procurar aqui que eu te fiquei de mandar um alô. Amanhã eu vou mandar um alô especial.
1: Tá certo. Vamos ao besteirol de hoje, gente?
2: Vamos.
1: Vamos lá.
2: O Caipira pergunta pro sobrinho.
1: Sim.
2: É verdade que essa tal lei da gravidade deixa a pessoa em pé no chão? Aí o sobrinho responde sim, tio. Aí ele fala, me explica então uma coisa. Como é que todos faziam antes dessa tal lei ser aprovada?
1: Meu Deus do céu. Ai, gente. Eita, lei da gravidade, ele achou que era uma lei mesmo.
2: Literal,
1: é, né? Exatamente. Literal. Tchau, menina.
2: Tchau, Edelson.
1: Cadê Charles Help? É outra mensagem do Adão, lá de Ponte Lacerda. Vamos ouvir a outra mensagem.
4: Oi,
1: dele.
4: Adelso, bom dia.
1: Bom dia, Adão.
4: Tudo bem com você?
1: Tudo, amigo.
4: É. Eu moro em Mato Grosso.
1: Isso.
4: É, Ponte Lacerda.
1: Certo.
4: E acompanho suas rádios todo dia de madrugada, de segunda a sexta-feira.
1: É, eu ouvi na outra muito mensagem.
4: Bom, muito bom. Parabéns.
1: Obrigado, você. Amigo.
4: Deus abençoe você e sua família.
1: Obrigado. Obrigado, obrigado. Essa mensagem não ficou muito boa, né? O som dela não ficou legal. Não ficou muito boa essa mensagem. Mas deu para entender, é o Adão. Ele nos acompanha todo dia de madrugada. Fica lá de madrugadinha com o rádio ligado, ouvindo Edelson Moura e o Ligação Nacional. Adão, meu abraço a você e a todos aí de Pontes e Lacerda. E vai esta música aqui para todos vocês.

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1: 4:31. 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

0: Obrigado. Coisa linda. Que honra.
1: Zefinha, minha amiga que gosta de cantar.
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1: Sim.
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1: Legal, legal.
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1: Olha aí, Zefinha, cantando música de autoria do Edelson Moura e do Amado Batista. Tá vendo? Já aprendeu a música desse último CD do Amado Batista, música nova, né? A qual ele cantou com a Bela. E é de minha autoria em parceria com o Amado. Tá vendo? Já aprendeu. Ô Franklin Russo, para completar aí essa participação da Zefinha, vamos tocar pra ela Como Antigamente com o Amado Batista.

Legal, minha gente amiga. Este é o programa Ligação Nacional. O Brasil está nos ouvindo através de mais de 400 emissoras que nos retransmitem todos os dias. É muito bom, não é mesmo? Aqui eu vou agora trazer a hora da velharada para vocês. Vamos reviver o passado nesse instante.

0: Pronto! Chegamos ao final do nosso programa de hoje. Amanhã tem mais Edelson Moura nesse horário. Obrigado, viu? Fique com Deus e com o próximo programa que vem aí.
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Informa a hora certa. 4:46. 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

0: 4:51.
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3: Olá, gente amiga de todo o Brasil, ouvintes do Edelson Moura, ouvintes das músicas do Amado Batista e deste programa, é mais um, né, que estamos aqui para apresentar, para poder alegrar o seu dia, sua tarde, sua noite, sua manhã. Legal demais. Franklin Russo já está preparado aqui para tocar as músicas mais bonitas do Amado Batista. Aqui também do meu lado está o nosso Aspone Charles Help. E você que mandou a sua mensagem, fique ligadinho aí para ouvir a sua participação no nosso programa de hoje. Tá combinado? Então vamos trazer a primeira música, Vida Cor de Rosa.

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1: Ei, deixa eu perguntar pra você uma coisa. Seu vizinho é gente boa ou é tranqueira? Ô, pergunta, né? Ô, pergunta. Rapaz, quando a gente pega um vizinho tranqueira. Eita! Eita! Mas também quando pega um vizinho gente boa, não tem coisa melhor, né? Vizinho gente boa é tudo de bom, né? Eu dei sorte, viu? A vida inteira eu tive sorte com o vizinho. Mas também antes de eu comprar uma casa, um apartamento, eu investigo minuciosamente. Se eu descobrir que o cara é tranqueira, beberrão, sem vergonha, picareta, enchedor de saco, criador de caso, que vive envolvido com polícia, com não sei o quê, a polícia já foi na porta dele não sei quantas vezes, Deus me livre. Misericórdia, me livre disso, pelo amor de Deus. E livre também qualquer um de vocês de uma tranqueira dessa, porque ninguém merece. Cruz credo. Vamos nós. Você não presta. Vamos ouvir essa música agora.

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1: E agora, meus amigos, eu quero ouvir a mensagem da Terezinha. Alô, Terezinha, fala.
2: Boa
1: amiga.
2: Tarde, Adelson Moura.
1: Boa tarde, bom dia, boa noite.
2: Eu me chamo Terezinha e moro aqui na comunidade Lagoa da Tapera, município de Espinosa, Minas Gerais.
1: Sim, Terezinha.
2: Eu sou ouvinte assídua do seu programa, desde lá do tempo da Rádio Nacional de Brasília.
1: Ô,
2: quanto tempo. Da Tia Leninha, da Artemisa Azevedo, do José
1: Nossa,
2: Neres.
1: Nossa, isso
2: depois,
1: mesmo, Terezinha.
2: Depois, por acaso, um dia eu te achei aqui.
1: Sei.
2: Em transmissão aqui pela Rádio Educadora de Espinosa.
1: Certo.
2: Às 7 horas da manhã.
1: Verdade, verdade.
2: E todos os dias aqui nós estamos aqui sintonizados no seu programa.
1: Tá vendo?
2: E eu estou mandando essa mensagem hoje.
1: Sim.
2: Para pedir uma música para Sim. ouvir, oferecer para o meu esposo, também para toda a minha família.
1: Hã?
2: E para vocês aí da Rádio Nacional.
1: Sim.
2: E também para todas as pessoas que gostarem da música. Quero pedir uma música com o Amado Batista.
1: Sim.
2: Desisto.
1: Sim. Legal, Terezinha. Legal. Desisto com o Amado Batista. Muito obrigado. É minha ouvinte de muitos anos, de muito tempo, né? Alô, alô, Minas Gerais, Espinosa. Vamos ouvir Desisto.

Momentos de crise? A crise numa parte deixa-lhe a impressão de que tudo está mal. É assim, mas a força do pensamento positivo modifica a questão. E com ele, você tem como perceber que muitas áreas de sua vida não estão em crise, e isso ajuda a garantir a paz. Vença as impressões negativas, colocando sobre elas as positivas. Reforce a crença em Deus, nas suas capacidades, e tenha certeza de que daqui a pouco será melhor. Olhe para o alto, que a crise passa. É passageira a nuvem negra que oculta a luz do sol. Já dizia o velho deitado. E vamos nós, continuando aqui com o programa do Amado Batista, trazendo mais uma beleza de música para você curtir. Eu estou doente de saudade de você.

0: Você, rapaz.
1: Bom dia, Estúdio Brasil. Bom dia, Delson Moura.
0: Bom dia.
1: Boa tarde, todos os fãs do Delson Moura.
0: Isso.
1: É Luiz Gonzaga Pereira, o poeta do Caraguatatuba. 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
0: Sim.
1: É, doce foi.
0: Olha só.
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1: 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Alô, Edelson Moura, estamos ligados no programa. Programa do Estúdio Brasil aqui.
0: Sim.
1: Do Amado Batista e do Ligação Nacional. Falou, certo. Adelson Moura.
0: Falou,
1: obrigado,
0: Luiz.
1: Um abraço pra você e sua família. Tchau.
0: Obrigado, Luiz Gonzaga, obrigado. Ele falou o telefone dele rápido, mas eu vou ajudá-lo aqui. 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Lá de Caraguatatuba, São Paulo. Boa sorte, Gonzaga. Vamos ouvir Sentado na Praça.

anunciar agora o WhatsApp do Edelson Moura para vocês. Anotem aí: 61 99936 9557. 61 99936 9557. Se quiser participar do nosso programa, é por este aí, tá bom? E nós não atendemos chamada telefônica, somente mensagem, tá bom, meu amigo? Minha amiga, ouviu direitinho?

9-369-5557. Amado vai cantar mais uma. Não faça jamais como eu fiz.

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1: 5:18.
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2: Vamos falar com Timó Maranhão. Timó fica encostadinha Teresina, gente. Alô?
3: Bom dia, Edelson Moura.
2: Bom dia.
3: Boa tarde, boa noite.
2: Boa tarde, boa noite.
3: O meu horário que eu sempre ouço o seu programa, de Amado Batista, é de 10 às 11 aqui no, na rádio 15 de fevereiro. Estou retransmitindo o seu programa.
2: Uhum.
3: É, na rádio 15 de fevereiro, que é da Associação dos Deficientes Visuais de Timó.
2: Sim.
3: A DEVIT.
2: Olha só.
3: Do qual eu estou como presidente.
2: Sim.
3: E quero lhe pedir uma música, Edelson Moura.
2: Pode
3: pedir. De Amado Batista, Avião de Mulher. Isso eu ofereço. Principalmente para minha esposa, Raíssa, viu?
2: Certo.
3: De Timó Maranhão.
2: Muito bem.
3: João da Cruz, que tá mandando essa mensagem para você, viu, Adelson Moura?
2: Viu, João?
3: Meu bom dia.
2: Bom dia, João. Boa tarde, boa noite. Muito obrigado, rapaz. Primeiro pela retransmissão do programa, né, aí na rádio. E depois pela sua mensagem e a sua participação. Um avião de mulher. Vamos tocar.

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1: Cadê nosso ouvinte Rômulo? Fala aí, Rômulo.
2: Boa noite, Adelson Moura. Mande um alô para Rômulo, aqui em Joaquim Pires, no Piauí. Eu estou em sintonia do seu programa, sou fã do seu programa.
1: Ô, Rômulo, muito obrigado. Joaquim Pires, estado do Piauí. Meu abraço para todos, especialmente para o Rômulo, que mandou aí essa mensagem. E vamos tocar para ele uma música legal aqui, Um Pouco de Esperança.

0: sou eu por aqui, apresentando o programa Amado Batista, o mais amado do Brasil.
1: Bom dia, boa tarde, boa noite, Edelson Moreira.
0: Bom dia
1: de floresta.
0: Boa tarde, boa
1: noite.
0: Quero
1: ouvir a música de Amado Batista,
0: Sim.
1: Princesa.
0: Opa!
1: É, quero oferecer pra mim, pra você,
0: Obrigado.
1: Pra Dora, Neném, Manissoba, Tinha, Zé Luciano.
0: Certo.
1: É, Didi Lorota. E para todos que estiver ouvindo a rádio, boa noite.
0: Bom dia.
1: Um abraço.
0: Outro.
1: E fique com Deus.
0: Obrigado, minha amiga. Obrigado, ela é ótima. Princesa, toque aí para ela, Franklin Russo.

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E agora vamos ouvir Mulher Carinhosa.

0: Cadê, minha gente, o áudio da minha querida ouvinte Antônia? Fala aí, Antônia, fala comigo.
1: Antônia.
0: Oi, Antônia.
1: Gostaria de ouvir uma música com a Amado Batista.
0: Sim.
1: Ser Estrela da Noite.
0: Certo.
1: Agradecer a todos que estão todos ouvindo na rádio.
0: Certo.
1: Seu programa é muito bem aqui na nossa cidade de Poção.
0: Que legal.
1: Eu achei que só escuto só o rádio falando. Minha Deus Moura.
0: Que bacana.
1: Deus abençoe.
0: Igualmente, Antônia. Deus abençoe também você, viu? E vamos curtir, gente, Seresteiro das Noites.

minha gente, chegou a nossa hora do quebra-galho. Tem horas que eu engano, penso que é a hora da velharada, mas aqui é a hora do quebra-galho. A hora da velharada é no programa Ligação Nacional, né, minha gente? Muito legal. Vamos lá, trazer Adelson Moura para cantar? Eu te amei demais. É esta música que o Franklin Russo vai tocar agora.

0: Já vou embora, meus amigos. Está encerrado o programa Amado Batista de hoje. Amanhã tem mais. Se Deus quiser, eu estarei aqui com vocês. Muito obrigado pela audiência e até amanhã.
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1: 5:47.
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2: E 54.
3: Estamos chegando.

0: Estamos chegando aqui no Clube do Caipirão, defendendo as tradições culturais de nossa terra com grandes sucessos do nosso cancioneiro. Muita música, alegria pra você, que é o melhor ouvinte do mundo. Vamos que vamos!
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0: A sonoplastia do meu irmão, companheiro Zé Luquinha, assessoria e produção da Dona Juju. Juntos nós vamos reviver um passado tão vivo e presente na história e na memória de cada um de nós amantes da música sertaneja. Com a proteção de Deus, estamos chegando!

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0: Opa, que maravilha, mais uma vez seja muito bem-vindo, compadre, bem-vinda, comadre, ao nosso Clube do Caipirão, edição especial sempre junto com você. A Juju já foi ajeitar um cafezinho pra nós, o Luquinha tá ali separando mais umas modas e nós vamos juntos recordando os grandes momentos da nossa música sertaneja e a moda por aqui não para.
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1: Moda boa demais, a gente ouviu, ainda tem muitos sucessos pra gente curtir. 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Um golinho só, Juju. 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
1: Já já tem mais moda.
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1: 6:16.
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4: É o Clube do Caipirão defendendo a viola caipira, as tradições de nossa terra. Bom dia pra você que tá chegando agora, você que já vem com a gente, seja muito bem-vindo. Tem muita moda boa pra gente ouvir.
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4: Toca mais uma, companheiro.

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1: Aí sim é sucesso, só moda boa pra você aqui no programa. E eu sei que você tá esperando aquela moda, aquela uma lá. E ela já vai sair já já. Vamos ouvir mais um sucesso.

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1: Espero que você tenha gostado, ainda tem muita música boa pra gente ouvir aqui na programação. Tá na hora de levantar, compadre, comadre, fica enrolando não.
2: Levanta, empiastro, vai trabalhar.
1: Já, já, tem muito mais sucessos pra você. Eu vou ali, já volto, é um coicinho só.
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1: Muito bem, vamos agora com o Momento Saúde com Edelson Moura.
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1: Já estamos de volta com o Clube do Caipirão, maior programa sertanejo raiz do rádio.
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1: Aqui a moda não para, é uma na sequência da outra. Toca mais uma, companheiro.

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1: Aí sim é sucesso, só moda boa pra você aqui no programa. E eu tô vendo aqui muitos pedidos musicais. Se a música é boa, a gente toca pra você.

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2: Aí, se você acha que já ouviu tudo, lembra dessa moda aqui, ó.

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1: Ei, modão de arrepiar, hein? Vamos recordar mais um sucesso?

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1: Que moda boa, a gente ouviu, já já tem mais sucesso, se liga na programação.
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1: E agora vamos com o Momento Saúde com Edelson Moura.
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5: 6:55.

0: 6:55.
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1: Onde é que vocês tudo?
2: Muito bem, tá na hora de tomar um cafezão, hein? Cafezão cabeceira, adoçado com rapadura. Aí, a Juju caprichou no café hoje aqui pra gente. Obrigado, Juju.
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2: Puxando na memória, tem muita moda boa. Lembra dessa?

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1: Linda canção, é só moda boa pra você aqui no programa. Obrigado pela sua companhia, compadre. Obrigado pela sua companhia, comadre. Tem muita música boa, muitos pedidos musicais. Na medida do possível, nós vamos encaixando as músicas aqui pra vocês. Beleza? E agora tem um sucesso, eu tenho certeza que você vai adorar.

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9: 722.
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2: Muito bem, agora eu quero convidar você para curtir a nossa página no Facebook, Clube do Caipirão. Também siga a gente no Instagram, no Clube do Caipirão, canal do YouTube, se inscreva, ative o sininho e receba as notificações. Sempre a gente tá postando umas novidades lá, beleza?
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2: Vamos ouvir mais um modão? Presta atenção na letra dessa moda.

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1: Moda linda demais, ainda tem muita música pra curtirmos juntos. Tá na hora de levantar, compadre. Acorda, Zé.
2: Você não me ouviu não, Zé. Eu disse que tá na hora de acordar. Eu disse, acorda e levanta, homem.
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1: É sucesso, hein? É quanta música boa, muitas participações eu vejo aqui no Zap Zap, tá bombando, tem sucesso em cima de sucesso e vamos ouvir mais um.

0: com ele também fluindo. Até mais.
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3: 7:57.

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1: 7:57.
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6: 8:05.
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8: Meus queridos amigos do Brasil inteiro, estamos chegando. Eu sou Diego Valadares. Mundo Sertanejo já está no ar. Conte para os amigos, conte aí para os vizinhos. Muita música, muita alegria no seu rádio a partir de agora, viu? Um abraço a todos vocês que já estão ligados em todas as nossas rádios parceiras, afiliadas à nossa central de produção, Rádio Estúdio Brasil. A todos vocês, amigos internautas, internautas que ouvem o nosso programa aí pelos aplicativos de suas rádios preferidas. Vamos em frente, abrindo o programa, eles, Henrique e Juliano, Traumatizei.

0: lá e traumatizei.
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2: Muito bem, Mundo Sertanejo está no ar. Um abraço a todos vocês, nossos queridos amigos aí da Super Rádio 95 FM, Coromandel, Minas Gerais. Cleito Aguiar, nosso diretor-presidente. Aí Marciano Tolentino, todos da equipe, nosso abraço carinhoso, todos os locutores. E Loirinha da Minissaia Branca, novo sucesso do Diego Valadares na programação. Muito obrigado a todos vocês, viu? Vamos até o Maranhão, Barra do Corda, Rádio Ritirana FM, o Toim com todos da equipe. Muito obrigado pelo carinho, viu? Tamo juntos sempre. Vamos em frente, Rio Negro e Solimões cantam. Tô por aí.

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1: Por toda a cidade, curtindo saudade, tô por aí. Aô, essa moda é linda demais. Rio Negro e Solimões. Grande sucesso da dupla, né? E tá também nos shows do Diego Valadares. Você pode adicionar no Instagram, @ Diego Valadares Oficial no Instagram, e contratar o show do Diego Valadares para sua cidade, viu? Um show alegre, um show dançante, um show para cima. Acesse aí Diego Valadares Oficial no Instagram, tem os contatos para shows, tem os vídeos, tem os clipes, e é bom demais. Você contrata Diego Valadares aí para um grande show na sua cidade. Pedro Paulo e Matheus cantam Saudade.

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5: 8h20.
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6: Já estamos de volta, Mundo Sertanejo está no ar. Em Brasília, nós temos uma audiência muito grande, viu? Beijo para minha querida Mercedes Bombadilha. Mercedes Bombadilha, a Jana Moura, a Zezé, a Ellen Couto, a Iracema, Leogir de Pádua, cantor, compositor, meu amigo Ferreira, todos vocês, o Reinaldo, o meu querido Domingos da Marechal, a todos vocês de Brasília que nos dão uma grande audiência. Muito obrigado pelo carinho, viu? Vamos até São Paulo, Rádio Cidade AM, em Pereira Barreto, São Paulo, né? Ah, o doutor Nilton, a doutora Rafaela, todos os nossos locutores, nosso abraço carinhoso, muito obrigado pelo carinho, viu? Em Brasília também, quem nos dá uma grande audiência e nos honra muito, nosso querido amigo cantor, compositor, sucesso na internet, Almirante Aboiador, segue ele lá, Almirante Aboiador Oficial, aí no Instagram, em todas as redes sociais. O Almirante Aboiador, grande abraço, viu? Muito obrigado pelo carinho. Vamos em frente, quem vai cantar bonito agora no Mundo Sertanejo são eles. É um clássico da música sertaneja. Gilberto e Gilmar cantam Capa de

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1: Muito bem, ouvimos aí um grande clássico da música sertaneja com eles, Gilberto e Gilmar, capa de revista, e quem acaba de adentrar aqui aos estúdios aqui da nossa central de produção, a Rádio Estúdio Brasil, que comanda com muito sucesso também o Ligação Nacional, o Amado Batista, e ele vai nos dar aqui a honra da presença, Edelson Moura, no Mundo Sertanejo, com, rapaz, a sua palinha.
2: É raro, né?
1: É muito raro.
2: É raro, mas olha, é um prazer estar aqui com você, né?
1: Obrigado, Edelson.
2: Ao lado do Almirante Apoiador, que é agora verdade. Ele também é contratado da Rádio Estúdio Brasil.
1: Já faz parte do Mundo Sertanejo e do Ligação Nacional.
2: Da família, né?
1: É verdade.
2: Nós estamos aqui imbuídos em fazer sucesso. Né?
1: Com certeza.
2: Não é só fazer rádio, nós temos que promover também os artistas que fazem parte do rádio, né? Como você, que é um baluarte da comunicação, da música.
1: Obrigado.
2: Então,
1: Deus,
2: esse é o nosso objetivo, é criar valores que possam chegar até as casas das pessoas, levando alegria. Toca uma música minha aí.
1: Com certeza.
2: Posso escolher uma?
1: A nova.
2: A nova?
1: É. Preciso de uma mulher.
2: Eu preciso de uma mulher.
1: Eu preciso de uma mulher, o novo sucesso do Edelson Moura, que a gente sempre toca. Menina, cadê você? É. E esse novo sucesso.
2: Que é boa
1: também.
2: Eu
1: preciso de uma mulher.
2: Isso.
1: Edelson, obrigado por passar por aqui.
2: Um abraço grande.
1: Olha, enquanto você toma um cafezinho, uma água natural.
2: Sim.
1: Com
2: a
1: Almirante Boiador.
2: Sim.
1: É, eu vou tocar você.
2: Vai tocar, música, vai lá, vamos lá.
1: Canta Edelson Moura no Mundo Sertanejo. Eu preciso de uma mulher. É novo sucesso do Construtor de Sucessos.

Moura, é, um abraço a Edelson Moura, Zélia Moura, a Nara, o Valdir, todos que compõem a equipe aqui da nossa central de produção, a Rádio Estúdio Brasil, que gera os programas para toda a rede de rádios afiliadas. Um abraço a todos vocês, meus queridos amigos radialistas do Brasil inteiro. Muito obrigado pelo carinho. E vamos em frente? Marcos e Beluti cantam Domingo de Manhã.

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2: Indicadores Agropecuários, com Diego Brião. Soja.
3: Os contratos futuros de soja com vencimento em julho registraram queda nos Estados Unidos na sexta-feira. Na Bolsa de Chicago, a cotação era de US$ 11,77 por bushel ao final do dia. Valor no mercado físico no Brasil por saca de 60 quilos. Estado do Mato Grosso, cidade de Rondonópolis, R$ 113. Paraná, Marechal Cândido Rondon, R$ 111. Bahia, Luiz Eduardo Magalhães, R$ 111,50. E Rio Grande do Sul, Não Me Toque, R$ 112 por saca de 60 quilos.
2: Milho.
3: Valores no mercado físico por saca de 60 quilos. Paraná, Marechal Cândido Rondon, R$ 53. Valor em estabilidade na comparação com a cotação anterior. Mato Grosso, Rondonópolis, R$ 51,50, em elevação. E Goiás, Jataí, R$ 55,00, também em elevação.
2: Boi gordo.
3: Em São Paulo, na B3, os contratos com vencimento em maio eram negociados ao final da sexta a R$ 336,55 por arroba. Houve queda de 0,72% no dia. Boi à vista. Mato Grosso, Rondonópolis, R$ 344,00 por arroba.
2: Café.
3: Os contratos futuros de café arábica com entrega prevista para maio terminaram a sexta-feira em Nova York, nos Estados Unidos, em queda. A cotação era, ao final do dia, de R$ 1.908,70 por saca de 60 quilos. No Brasil, na B3, os contratos futuros de café arábica, com entrega prevista para setembro, apresentaram queda, com cotação de US$ 317 por saca de 60 quilos. Valor no mercado físico do café arábica, tipo 6, por saca de 60 quilos. Minas Gerais, Varginha, R$ 1.690. Bahia, região oeste, R$ 1.707,50. E São Paulo, Franca, R$ 1.700.
2: Algodão.
3: Valor do algodão em pluma por arroba. Mato Grosso, Sorriso, R$ 131,85. Valor em queda na comparação com a cotação anterior. E Bahia, região oeste, R$ 140,25. Também em elevação.
2: Trigo.
3: Valor no mercado físico do trigo por saca de 60 quilos. Paraná, Marechal Cândido Rondon, R$ 68,00 em elevação. E Rio Grande do Sul, Nonoai, R$ 65,00 em estabilidade.
2: Arroz.
3: Valores no mercado físico. Bahia, região oeste, R$ 79,50 por saca de 60 quilos em estabilidade. E Rio Grande do Sul, média estadual, R$ 60,00 por saca de 50 quilos, também em estabilidade.
2: Indicadores Agropecuários com Diego Brião, produção Agência Rádio Web.
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8: Vamos em frente, adicione no Instagram, @ Diego Valadares Oficial no Instagram. Lá tem os nossos contatos para shows e vamos fazer um lindo show aí na sua cidade. Diego Valadares no Instagram, @ Diego Valadares Oficial. Um abraço aí, Luciano Castanhede, Rádio Brega Brasil, aí em Maracassumé, Maranhão, e também Rádio Cidade FM no Pará. Um abraço a todos vocês, muito obrigado. Minha querida Raimunda, na Fazenda Sete Irmãos, município de Carolina, Maranhão, ouvindo o nosso programa. Beijo para você, minha querida, obrigado, viu? Meu amigo Yandelo Souza, Rádio Rio Neves FM, São Raimundo das Mangabeiras, também Estadão do Maranhão, muito obrigado pelo carinho de vocês, viu? Meu querido amigo Prefeitinho Sem Gabinete, aí em Barra do Corda, Maranhão, um abraço a todos vocês. Rádio Clube FM, a Sailândia, Maranhão, 5 horas da manhã, um abraço, muito obrigado, viu? Rádio Liberdade FM, a Valber Diniz, a todos vocês, Bom Jesus das Selvas, o Estadão do Maranhão também ouve Mundo Sertanejo. Diego Valadares canta, eu quero fazer

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1: Maravilha, maravilha, mundo sertanejo está no ar, meu querido amigo Edjalma Magalhães, Rádio Terra FM Feira da Mata, no Estadão da Bahia. Muito obrigado, viu? Edjalma Magalhães, todos da equipe, também já tocando o novo sucesso do Diego Valadares. Todas as nossas rádios, os nossos amigos aí do Estadão da Bahia, recebam o nosso abraço carinhoso. Um abraço a todos vocês também de Vanderlei, Rádio Vanderlei FM. Vamos em frente, André e Andrade cantam, Deixa as Águas Rolar. Música.

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1: Oh, música linda, linda, linda. Uma das minhas preferidas dessa dupla que canta bonito. André e Andrade cantaram bonito, Deixa as Águas Rolar. Segue no Instagram, @ Diego Valadares Oficial. Muitos vídeos, clipes, muito conteúdo bacana, viu? E também o contato para show, que é o 619-9973-0555. Atenção vocês, amigos ouvintes, contratantes de shows. 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Vocês, amigos radialistas, aí que ainda não estão na nossa lista de alô, viu? Um abraço a todos. Fernando Sorocaba encerram o programa cantando Madrid. Tchau, Brasil!

0: Valeu!
1: 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O programa número 1 do Brasil, Mundo Sertanejo de hoje, está chegando ao seu final. Muito obrigado pela sua audiência.
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0: 8h58.
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1: Bom dia, 98,5, são 9 horas mais 9 minutos, tudo igual aqui no nosso programa Show da Manhã, começando mais uma edição, a edição de terça-feira, dia 19 de maio de 2026, né? Olha só, signo predominante para o dia de hoje é o signo de Touro, estação do ano outono, estamos na segunda semana do mês, na 21ª semana do ano, passaram-se 139 dias do ano de 2026, fase da Lua, Lua Nova. Fatos que marcam a data de hoje: a atriz Fernanda Torres é uma das premiadas no Festival de Cannes em 1986. Hoje é Dia Nacional de Luta pela Anistia, né? Hoje é Dia do Defensor Público. 9h10, a gente começa o programa com Léo Magalhães.

9h19, Alexandre Pires de ex pra ex, Luan Santana, olho marrom, Léo Magalhães, eu amo, bom dia, bom dia. Horóscopo do dia chegando aqui, trazendo a sua mensagem para terça-feira. São 9h19, bom dia para você do signo de Áries. As emoções podem tocar memórias antigas e trazer uma sensibilidade maior dentro do espaço íntimo. Nem tudo o que surge agora precisa ser resolvido. Algumas respostas amadurecem no silêncio. Ao longo do dia, pequenas responsabilidades ajudam a organizar o que está confuso por dentro. Existe força em cuidar do próprio chão emocional com mais gentileza e presença. Touro, a mente pode oscilar entre clareza e confusão, como se nem tudo estivesse totalmente nítido. Evite conclusões rápidas. Escutar mais do que reagir pode trazer respostas mais verdadeiras. Com o passar das horas, a estabilidade retorna através de escolhas práticas. Conversas sinceras e bem conduzidas fortalecem vínculos importantes. Bom dia para Gêmeos. Questões ligadas a valor, segurança e autoestima podem ficar mais sensíveis. Existe uma tendência a perceber as coisas de forma mais intensa. Por isso, vale a pena pausar antes de tirar conclusões. Atitudes mais firmes ajudam a recuperar o senso de direção. Cuidar do que é essencial traz mais equilíbrio emocional. Daqui a pouco tem previsões para você do signo de Câncer, Leão e Virgem.

Muito bem, 9h31, é o Dilcinho. O que é que eu faço agora? Maria Mendonça, troca de calçada, Marcos e Belucci, mais um ano juntos, são 9h31 aqui na Nova Dimensão. Aquele abraço para você acompanhando aqui o nosso programa Show da Manhã, levando o melhor da música para você. Lembrando que daqui a pouco tem noticiário com o Libório Santos, trazendo as informações para amanhã desta terça-feira, dia 19 de maio, né? Vamos lá falar com você do signo de Câncer. A lua no seu signo amplia a sensibilidade e torna tudo mais vivido internamente. Ainda assim, a atenção com o Netuno pode embaralhar percepções e gerar dúvidas sobre o que é real ou projeção. Dê tempo ao tempo antes de agir com maturidade emocional. Você encontra um ponto de equilíbrio entre sentir profundamente e se manter centrado, né? Olá, você do signo de Leão, o dia pode trazer um chamado interno para desacelerar e escutar o que acontece nos bastidores da própria mente. Emoções sutis ganham força e pedem acolhimento. Evite se perder em pensamentos confusos. O silêncio pode ser mais revelador. Aos poucos, a clareza retorna quando você respeita seus limites e seu ritmo interno. Virgem, relações e grupos podem despertar expectativas que nem sempre correspondem à realidade. Observe sem idealizar demais. Nem tudo precisa ser exatamente como se imagina. Ao longo do dia, o senso prático ajuda a ajustar expectativas e fortalecer conexões verdadeiras. A clareza vem quando há equilíbrio entre emoção e discernimento. Beleza, Virgem? Daqui a pouco eu vou falar com Libra, Escorpião e Sagitário. São 9h33. Olha, edital de retificação. O Sindicato dos Produtores Rurais da Iaciara, por intermédio de sua diretoria executiva e do Conselho Fiscal, no uso de suas atribuições estatutárias, torna público a presente retificação do edital de convocação anteriormente publicado em 4 de maio de 2026, referente à Assembleia Geral Ordinária destinada à prestação de contas e ao planejamento orçamentário. Fica alterada a data de realização da referida Assembleia, que passará a ocorrer em 10 de julho de 2026, às 19h, em primeira convocação, e às 19h30, em segunda convocação, observadas as disposições previstas no Estatuto Social desta entidade sindical, para que chegue ao conhecimento de todos os interessados e produza seus efeitos legais, publica-se o presente edital de retificação em conformidade com a legislação vigente, né? Edivaldo Santos da Silva, presidente do Sindicato Rural. A nota pública de esclarecimento. O Sindicato dos Produtores Rurais da Iaciara informa à população e aos demais interessados que as informações divulgadas em redes sociais e outros meios de comunicação sobre as supostas atrações da 36ª Festa do Pinhão de Rodeio da Iaciara não são oficiais. Até o momento, nenhuma grade oficial de shows e atrações foi divulgada por parte desta entidade. Por isso, orientamos a população a desconsiderar publicações que não sejam feitas pelos canais oficiais do Sindicato Rural. As atrações confirmadas e demais informações do evento serão divulgadas no momento oportuno exclusivamente pelos meios oficiais de comunicação da entidade. Contamos com a colaboração de todos para evitar divulgação de informações falsas. 9h35.

Muito bem, é o encontro do Menos é Mais e Xande Avião, Matadinha de Saudade, Veneno Murilo Ruf, Jean Giovanni Perigo, 9h45, Bom Dia Libra, o campo profissional ou as responsabilidades ganham destaque, mas podem vir acompanhadas de dúvidas ou percepções distorcidas. Evite tomar decisões importantes no impulso emocional. Disciplina e comprometimento trazem mais segurança. Existe, né, um caminho sólido sendo construído, mesmo que ainda não esteja totalmente claro. Escorpião, o desejo por sentido pode se intensificar, mas junto dele pode surgir certa confusão sobre qual direção seguir. Nem toda resposta precisa ser encontrada agora. Permita-se explorar possibilidades sem pressão. Bom dia para você do signo de Sagitário. A mensagem para você na manhã de hoje é a seguinte: emoções profundas podem emergir, trazendo à tona medos, desejos ou percepções mais intensas. Cuidado com interpretações precipitadas. Nem tudo é exatamente como parece. Dá espaço para que os sentimentos se acertem, faz a diferença com o tempo. Você acessa mais clareza e consegue lidar com tudo de forma mais madura. Daqui a pouco eu vou falar com você do signo de Capricórnio, Aquário e Peixes também. Deixa eu mandar um bom dia aqui para o Ita. Está ouvindo a gente todos os dias lá no setor São Pedro, juntamente aí com a Mildaci. Todos aí do setor São Pedro, bom dia para vocês. Bom dia também para os amigos que nos acompanham nos povoados, aqui acompanhando a gente nas chácaras, nos sítios, nas fazendas também, sempre ouvindo a gente. Seu Zequinha, bom dia, Dona Coraci, os amigos do Coqueiro. Bom dia também aqui para a Abadia, Dona Cleusa, Zé Reis, todos aí do povoado Extrema, com rádio ligado sempre.

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Bom dia 98, 9 horas 56. É o som aí do Raça Negra Tão Seu. Agora chegando aqui as últimas mensagens, as últimas previsões para amanhã de hoje aqui. Vamos falar com você de Capricórnio. Hoje seus relacionamentos podem despertar tanto conexão quanto confusão emocional. Evite projetar ou assumir verdade sem confirmação. O diálogo consciente se torna essencial. Bom dia para Aquário. A rotina pode parecer mais cansativa ou desorganizada emocionalmente. Existe uma tendência a absorver demais o ambiente, o que pode gerar dispersão. Priorize o essencial e respeite seus limites. Com pequenas atitudes práticas, você recupera o controle do dia e encontra um ritmo mais instável. Bom dia para você do signo de Peixes. A sensibilidade criativa está elevada, mas pode vir acompanhada de idealização ou expectativas irreais. Nem tudo precisa ser perfeito para ser significativo. Durante o dia, a maturidade emocional ajuda a transformar inspiração em algo concreto. Encerrando assim as previsões astrais para amanhã de hoje, aqui no nosso programa Show da Manhã.

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5: Bom dia, você, Luciano Santos. Bom dia, ouvintes da Nova Dimensão FM e a Seara. Nós estamos de volta de Goiânia com as principais notícias do dia.
6: Drama para os pais. Como evitar o excesso de uso da mídia eletrônica pelos adolescentes e crianças? Dois acidentes e mais dois motociclistas mortos. Inscrições abertas para o quarto encontro Mulheres em Campo do Senar e para curso de eletricista da Equatorial. Eu sou Libório Santos. Hoje é dia 19 de maio. Terça-feira, e esses são os nossos destaques. O Grupo Equatorial está com inscrições abertas para novas turmas do programa Escola de Eletricista. Ao todo, serão ofertadas 100 vagas gratuitas. Realizado em parceria com o Serviço Nacional de Aprendizagem Industrial, o programa tem como objetivo capacitar profissionais para atuação no setor de distribuição de energia elétrica, ampliando oportunidades de emprego e fortalecendo a formação de mão de obra especializada em Goiás. As inscrições seguem abertas até o próximo dia 26, hein? Elas devem ser feitas exclusivamente pelo site oficial do programa. André Abrão é gerente de relacionamento da Equatorial Goiás e dá mais detalhes.
7: O Grupo Equatorial traz de novo para o estado de Goiás o projeto chamado Escola de Eletricistas, com 100 vagas para o estado, sendo 25 no município de Jataí, 25 em Rio Verde, 25 em Uruaçu e 25 vagas aqui na capital. Esse projeto é para você que pretende trabalhar na área de distribuição de energia, que já tem mais de 18 anos, possui carteira de habilitação categoria B ou alguma superior, que tem disponibilidade de 40 horas e que tem já o ensino médio concluído. Você que talvez esteja precisando de um empurrãozinho para conseguir entrar no mercado de trabalho, pode procurar as inscrições até o dia 26 de maio para que você possa fazer parte da seleção e quem sabe ser contemplado com uma das vagas da Escola de Eletricista. Essa é uma forma que a Equatorial traz para que você tenha mais uma porta de entrada no mercado de trabalho, uma qualificação garantida pelo grupo. Então, se inscreva e participe conosco.
6: Final de semana com 27 acidentes, 20 pessoas feridas e duas mortes nas rodovias federais goianas. O acidente mais grave provocou a morte de um motociclista. Foi uma colisão na BR-153, perímetro urbano aqui da capital. O motociclista colidiu na traseira de um veículo e, após cair, foi atropelado por um caminhão. Um cabo do Exército, 24 anos, morreu num acidente na JO-430 em Formosa, em torno de Brasília. Foi uma colisão entre um carro e uma moto. Ele era casado, deixa duas filhas gêmeas de 4 anos de idade. Uma mulher de 45 anos foi presa durante a madrugada em Goiânia após se envolver numa confusão que terminou com ameaça à mão armada contra a proprietária de uma distribuidora de bebidas. Testemunhas relataram que ela deixou o estabelecimento bastante alterada. Pouco de tempo depois, retornou portando uma pistola calibre 9mm. 92% dos jovens brasileiros entre 9 e 17 anos acessam a internet diariamente, segundo estudos da TIC-TIDS Online 2025. O dado não surpreende quem convive com adolescentes, mas impõe uma pergunta que muitas famílias ainda não sabem responder, né? O que fazer diante do excesso de telas? A resposta imediata de muitos pais é o bloqueio total do acesso. Para Leonardo Pestilho de Oliveira, doutor em psicologia e professor do programa de pós-graduação em promoção da saúde, essa estratégia obsoleta e tende a piorar o problema. Em vez do bloqueio, o especialista defende estratégias de mediação ativa. Limites de tempo de uso e filtros de classificação etária devem compor a rotina familiar, não como punição, mas como suporte. Agora, gente, já está mais do que comprovado que o uso de celular por crianças é prejudicial. As mulheres representam uma força motriz em rápida expansão do agronegócio goiano. Elas estão à frente de mais de 22 mil propriedades rurais e lideram cerca de 54% dos programas de fomento do Estado, exercendo um papel crucial, tanto na gestão executiva, quanto nas atividades diárias de cultivo e também a pecuária. E essas mulheres devem colocar em suas agendas a participação num importante evento, hein? Nessa quinta-feira, agora, dia 21, o Sistema FAEG Senar promove o 4º Encontro Mulheres em Campo, que acontece aqui em Goiânia. O superintendente do Senar Goiás, Dirceu Borges, dá mais detalhes.
8: Você, mulher que nos ouve aí, queira participar, adquirir mais conhecimento sobre o agro, você que hoje já está participando aí das tomadas de decisões, já está envolvida no negócio do agro, na família, né, junto ao filho, junto ao esposo, não perca essa oportunidade. Você, mulher empreendedora, venha participar conosco desse grande evento, tá? O Sistema FAEG entra em campo com uma proposta clara de gerar conexão, capacitação e visão estratégica para fortalecer ainda mais a atuação feminina no agro goiano. É um grande evento gratuito para você, mulher. As inscrições estão abertas no site do Sistema FAEG. Não perca essa oportunidade, lembrando que são vagas limitadas. Então, quanto antes você fizer a sua inscrição, maior a chance de estar participando desse grande evento. Esperamos todas vocês lá.
6: Eram essas as informações de hoje de Goiânia, informou Libório Santos.
9: Bom dia, 10 e 12.

Bom dia, 98, 10 e 28. Você vai ficar em mim, Elnestville, Matheus e Cauã. Que sorte a nossa, Chimarrutz, quando o amor bate a porta, né? Vamos lá, trazendo mais músicas, mais sons. São 10 horas mais 28 minutos. Manhã de terça-feira, você ouvindo a gente aí. Obrigado pelo carinho da audiência. Agora tem o som aqui do Zé Ricardo e Thiago, 10 e 29.

0: 98, bom dia, 10h43.
1: Terça-feira, 19 de maio de 2026, este é o Giro de Notícias. Eu sou Norberto Notari e você acompanha os destaques do momento. O relator da proposta de emenda à Constituição, que prevê o fim da escala 6x1, deve definir hoje o texto que será apresentado. Além disso, o deputado Léo Prates, do Republicanos da Bahia, se reúne com o presidente da Câmara, Hugo Mota, do Republicanos da Paraíba, e com o presidente da Comissão Especial, o deputado Alencar Santana, do PT de São Paulo. 68% dos brasileiros são a favor do fim da escala 6x1, segundo informações da pesquisa Genialcast divulgada nesta segunda. Em dezembro do ano passado, esse percentual era de 72%, aprovando a mudança na escala de trabalho. Levantamento também aponta que 56% são contra o fim da escala 6x1, se houver um corte eventual nos salários. A Comissão de Segurança Pública da Câmara deve votar hoje um requerimento do líder do PL na casa, Sóstenes Cavalcante, que convida o diretor-geral da Polícia Federal a prestar esclarecimentos ao Congresso. O objetivo é ouvir de Andrei Rodrigues sobre a troca do delegado responsável pelo inquérito nas fraudes do INSS e pelas investigações relacionadas a um pedido de quebra de sigilo envolvendo Lulinha, o filho do presidente Lula. O levantamento do Instituto Sul da Paz revela que 65% da população brasileira deseja uma polícia mais preparada, enquanto 32% quer mais polícias na rua. Em relação às penalidades, 55% da população defende a aplicação das leis existentes aos criminosos. Outros 39% dos pesquisados pensam que as penas deveriam ser aumentadas. 29% concordam com a frase bandido bom é bandido morto, enquanto 73% defendem que os criminosos devem ser presos e julgados pelos crimes que cometeram. A pesquisa foi presencial em 40 cidades. Os corpos de mais dois mergulhadores italianos que morreram em um acidente de mergulho nas Maldivas foram recuperados nesta terça. Eles estão entre as 6 mortes ocorridas durante a tentativa de explorar uma caverna subaquática a 50 metros de profundidade. Hoje começa a quinta rodada da Libertadores da América. O Fluminense encara o Bolívar em casa. O Cruzeiro enfrenta o Boca Juniors na Argentina. Já o Mirassol tem o Always Red fora de casa. Pela Sul-Americana, o São Paulo enfrenta o Milionários no Morumbis. O Giro de Notícias é uma produção da Agência Rádio Web. Produção e apresentação, Norberto Notari. Trabalhos técnicos, Mário Melo.

10h53, Zeca Pagodinho, Ser Humano. 10h53, edital de retificação. O Sindicato dos Produtores Rurais de Iaciara, por intermédio de sua diretoria executiva e do Conselho Fiscal no uso de suas atribuições estatutárias, torna público a presente retificação do edital de convocação, anteriormente publicado em 4 de maio de 2026, referente à Assembleia Geral Ordinária destinada à prestação de contas e ao planejamento orçamentário. Fica alterada a data da realização da referida Assembleia, que passará a ocorrer no dia 10 de julho de 2026, às 19 horas em primeira convocação e às 19h30 em segunda convocação, observadas as disposições previstas no Estatuto Social dessa entidade sindical, para que chegue ao conhecimento de todos os interessados e produza seus efeitos legais, publica-se o presente edital de retificação em conformidade com a legislação vigente, né? Edivaldo Santos da Silva, presidente do Sindicato Rural de Iaciara. Bom dia, bom dia. Mais informações, nota pública de esclarecimento. O Sindicato dos Produtores Rurais de Iaciara informa a população e aos demais interessados que as informações divulgadas em redes sociais e outros meios de comunicação sobre as supostas atrações da 36ª Festa do Pinhão de Rodeio de Iaciara não são oficiais. Até o momento, nenhuma grade oficial de shows e atrações foi divulgada por esta entidade. Por isso, orientamos a população a desconsiderar publicações que não sejam feitas pelos canais oficiais do Sindicato Rural. As atrações confirmadas e demais informações do evento serão divulgadas no momento oportuno, exclusivamente pelos meios oficiais de comunicação da entidade.

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1: Dia 98, 11:06, de volta aqui trazendo a nossa terceira e última hora do programa de hoje. Agora trazendo o som do Henrique Castro e Menos é Mais.

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Bom dia, são 11:18. Fio Fio, música do Bruno Rosa.

98, 11:30. Bom dia para você ouvindo a nossa programação. Haverá sinais, música do Jorge e Matheus com Lauana Prado, né? Olha, temos aqui um aviso de utilidade pública. O Ender Gomes Cardoso, ele perdeu a carteira contendo todos os documentos. Pede a quem encontrou deixar aqui ou no Gás Santa Luzia, tá bom? O Ender Gomes Cardoso perdeu a carteira contendo todos os documentos. Pede quem encontrou vier encontrar, deixar aqui na rádio ou no Gás Santa Luzia, tá? Edital de retificação, falar para você aqui, o Sindicato dos Produtores Rurais de Iaciara, por intermédio de sua diretoria executiva e do Conselho Fiscal, no uso de suas atribuições estatutárias, torna pública a presente retificação do edital de convocação anteriormente publicado em 4 de maio de 2026, referente à Assembleia Geral Ordinária destinada à prestação de contas e ao planejamento orçamentário. Fica alterada a data de realização da referida Assembleia, que passará a ocorrer em 10 de julho de 2026, às 19 horas em primeira convocação e às 19h30 em segunda convocação, observadas as disposições previstas no Estatuto Social desta entidade sindical, para que chegue ao conhecimento de todos os interessados e produza seus efeitos legais. Publica-se o presente edital de retificação em conformidade com a legislação. Edivaldo Santos da Silva, presidente do Sindicato Rural. 11:32, muito bom dia para você. O programa continua trazendo mais músicas. Antes, porém, mais uma vez eu quero falar para você. O Ender Gomes Cardoso perdeu a carteira contendo todos os documentos e pede a quem encontrou deixar aqui na rádio ou deixar no Gás Santa Luzia, tá? O Ender Gomes Cardoso perdeu a carteira contendo os documentos e pede a quem encontrou vier encontrar deixar aqui na rádio ou no Gás Santa Luzia.

0: Você acredita que eu já passei por isso algumas vezes? Todo mundo já passou por essa história.
1: Dessa história.
0: Só prédio, né?

98, bom dia para você em sintonia com a gente. São 11h52, Elevador, música do Hugo e Guilherme, Saudade Véia, Humberto e Ronaldo, Eduardo Costa, Deus é Caipira. 11h52, finalzinho do programa de hoje. Obrigado pelo carinho da audiência. Está vindo aí na sequência o programa Fé para Vencer, da Igreja Tabernáculo da Fé. Tenham todos um bom almoço, fiquem todos com Deus. Amanhã, se ele permitir, a gente volta às 9h com mais um programa Show da Manhã. Antes, porém, deixa eu falar para você mais uma vez aqui, rapidamente, de aviso de utilidade pública. Olha só, o Wender Gomes Cardoso perdeu a carteira contendo todos os documentos e pede a você que encontrou, vier encontrar, deixar aqui na rádio ou no Gás Santa Luzia, tá bom? O Wender Gomes Cardoso perdeu a carteira contendo todos os documentos, pede a você que encontrou, vier encontrar, deixar aqui na rádio ou no Gás Santa Luzia. Valeu, 11h53.

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7: Meio-dia e um.

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Agora, pois, ó Israel, que é que o Senhor teu Deus pede de ti, senão que temas o Senhor teu Deus, que andes em todos os seus caminhos e o ames, e sirvas ao Senhor teu Deus com todo o teu coração e com toda a tua alma, teu divinal amor.

Na verdade, se todos os homens amassem a Deus sobre todas as coisas, não haveria ódio na terra.

Amar é uma questão de natureza. Ouvintes, Deus deu mandamento para que fosse amado. Falando com o seu povo, Israel, agora é lógico que todos que se consideram cristãos tomam as escrituras endereçadas a Israel, os mandamentos, para si. É claro que há muitas coisas no Velho Testamento que eram tipos, ordenanças, etc. Mas nós queremos enfatizar, destacar com os nossos ouvintes uma coisa muito importante logo de início. É que Deus não requer amor do homem, da pessoa, para seu próprio benefício. Porque ele é cheio de sentimentos, e que se não for amado, ele morre de tristeza. Para ser servido, para ser adorado, ele requer amor do homem, do crente, da pessoa, para o próprio benefício da pessoa. Porque quem ama a Deus não beneficia a Deus, porque Deus não depende do benefício de quem quer que seja, como dizem, fazer uma obra para Deus. Uma obra para Deus. Somente a semente da serpente tentaria fazer obra para Deus, até matando, cuidando, fazendo um serviço para Deus. Então Deus não depende de meu serviço, de mim, de você, do dom fulano, do dom alguém, daquele valentão ou daquele manso, entre aspas, por ali, aquele amoroso, e assim por diante. Deus não é beneficiado por quem quer que seja, porque ele não depende de ninguém. E quando ele pediu amor, é porque quem o ama é quem é beneficiado. De todos os modos, amando a Deus ou não, o homem recebe chuva, sol, oxigênio. Deus lhe dá as bênçãos naturais e, sobretudo, está sempre com a mão estendida para lhe dar as bênçãos espirituais, o perdão de seus pecados, o seu próprio espírito, e fazer de um corpo imundo um corpo limpo, uma casa limpa, adornada, pronta para ser habitada por ele, pelo Espírito Santo. Então ninguém pense em amar a Deus pensando que está fazendo benefício para Deus e que em troca disto Deus vai lhe abençoar, Deus vai lhe ter num lugar de destaque, conforme a sociedade faz, com aqueles que fazem continência com chapéu alheio. Não, Deus não é assim. Para começar, Deus não é homem. Deus está sobre todas as coisas. E quando Satanás ofereceu para Deus todo o reino deste mundo, Deus não ficou com a boca cheia d'água
e oscilou em rejeitar aquilo da forma que Satanás queria que ele, Deus encarnado, Jesus Cristo, aceitasse. Agora, vamos aprender também que ninguém ama por força ou por violência. Para começar, Deus nunca usa força e violência. Está escrito, aliás, não por força nem por violência. Não por força de uma grande igreja, não por uma grande força dogmática, não pela força do ouro, da prata. Não tenho ouro nem prata, disse São Pedro, mas a força que eu tenho é esta, em nome de Jesus, levanta-te e anda. Então não é pela força e pela violência que ele prende a igreja, o crente individualmente a si. Ele conquista o seu coração primeiro. Ele pode fazê-lo. E Deus não é um fracassado. A sua noiva, a sua esposa, o ama de todo o coração, de toda a alma, de todo entendimento, porque ele entra nela.

É aquela união forçada. É porque a sociedade não entende, a igreja e aquilo outro. Assim, nunca houve casamento ali, diz o profeta em outras palavras. Não é aquele juiz. Mas isto é uma revelação de coração para coração. Com isso ele não estava desprezando a autorização da lei, nem tampouco a participação da igreja no casamento. Mas veja aqui, há muita união por conveniências, há muito companheirismo segundo os interesses. Uma pessoa que não servia ontem, hoje serve, não é? Para quê? Para servir de cavalo de batalha. A política religiosa mudou. Ontem não servia. Ontem não tinha condição. Hoje tem. Ela foi oferecida para Jesus lá em cima, no Monte da Tentação. E a igreja está sempre dentro disso. Herodias está sempre ao lado do Herodes e Jezabel junto do Acabe. Mas não pensa que isso só trata da grande meretriz de Apocalipse 17. Grama rasteira, erva de rama, que só sabe lastrar de uma maneira rasteira, nunca foi um pé de carvalho, nunca foi uma árvore frutífera, mas sempre foi uma rama rasteira, que na verdade dá seus frutos, mas é rastejando com maneiras baixas. Mas Deus sabe como faz a coisa. Ele está vendo esta união, este companheirismo, os segundos interesses. Ele está vendo esta união por constrangimento social. E ele sabe melhor do que ninguém que isso não é amor. Ele sabe o que é amor filho, o que é o eros, o que é paixão. Ele sabe o que é o amor ágape, porque ele é o próprio amor. Ele é onisciente, ele sabe o que está em você. Ele sabe o que está no homem. Agora, tudo contribuiria para que nós amássemos mais a Deus. Isto não por medo do inferno, e não por conveniências, por interesses. Amar aquele grupo por interesse. Viajar longe, numa viagem contraditória, é amor pelos irmãos. Hipócritas, quem vos livrará da condenação do inferno? Assim diz o Senhor. Sim, na verdade, se todos os homens amassem a Deus sobre todas as coisas, não haveria ódio na terra, não haveria contenda, traições, mentiras, crimes, roubos, adultérios, injustiça, falsidade, hipocrisia, grupinhos rasteiros, falsos obreiros, falsos irmãos, mexericos, difamações. Não haveria nada disto, então seria céu. Mas sabe, isso é questão de natureza. Uma cobra ama a outra cobra. Sabia disso? Uma serpente ama sua companheira. E, no entanto, é uma cobra. O urubu deve amar a sua companheira. E eles andam mais unidos do que muita gente que diz ser cristão. Eles comem ali na mesma carniça. E aquilo não lhes faz mal. Aquilo não os coloca em contenda. Eles estão sempre voando em bando. Eles estão sempre juntos. E o baiano tem um provérbio popular que diz: um gambá cheira o outro. Ninguém sente bem com o cheiro do gambá, mas de certo um gambá perdido no mato, quando percebe o cheiro

do outro? Que alegria não lhe dá? Que coisa boa, que encontro! Maravilhoso são certos encontrozinhos de carona. Ah, mas que coisa maravilhosa é quando de fato nosso estômago pode dissolver o alimento de Deus. E que a carniça nos faz mal, o alimento passado da hora nos faz mal. O alimento passado da hora não faz mal para o urubu, mas deixa que uma pomba fizesse isso, porque ela não tem amargura. Ela é o símbolo do Espírito Santo, é, portanto, o símbolo do amor. Ela não tem amargura, ela não tem ódio. Por isso ela não pode comer coisas que fermentam. Para começar, ela não tem fel. Agora, amar a Deus sobre todas as coisas, isto vem lá de dentro. É questão de natureza. É questão dele próprio. É, você sabe que se ele conquistar um coração, se ele conquistar uma alma, se ele quiser que você o ame sobre todas as coisas, você deixará tudo por causa dele. Mas isto se manifesta, isto é comprovado justamente através da eliminação de contendas, de traições, de mentiras, de crimes, de roubos, de adultérios, de injustiça, de falsidade. E a prova é que nós amamos até os nossos próprios inimigos, quando Deus conquista o nosso coração. Não é que nós vamos sair por aí chorando por causa de Deus, com lenço no rosto, enxugando as lágrimas e chorando dia e noite por amor de Deus, como se Deus fosse um pobre que está ali do outro lado, com fome, com sede. Não, tive fome, me deste de comer, tive sede, me deste de beber, estava nu e me vestiste, estava preso e me visitaste. Você já sabe o que a mensagem está falando. E a fome e sede que mais mata é a fome da alma, é a sede do espírito. E esse programa de rádio, não eu, este pregador, mas uma igreja humilde, uma igreja pobre, tem visitado nas cadeias dogmáticas, tem visitado por todo este país e até fora dele, através do programa e da imprensa, das literaturas, dando pão do céu, dando água. E um dia ela vai ouvir: tive fome e me deste de comer, tive sede e me deste de beber. Muitos virão abraçá-la, agradecendo-a. Continue, igreja. Continue amando a Deus sobre todas as coisas, porque Ele conquistou o seu coração. Não importa se você não tem um marido aqui na terra, mas Ele é teu marido. Confie nele, órfão, viúva. Ele te visitará no tempo próprio. Ele não deixará faltar o azeite nem a farinha. Ele te dará graça, Ele te dá saúde, Ele está te nutrindo agora. E você tem um estômago próprio para dissolver o seu alimento. Deus te dê agora a sublime graça, a infinita graça.

0: Então aí está o amor de Deus para perdoar, oferecendo sempre sua graça. E sua graça é a mensagem da era. Deus te abençoe mais e mais a cada instante da sua vida. Crendo, você ama. Amando, você crê. Deus te abençoe, em nome de Jesus Cristo. Amém.
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0: Meio-dia e 59.
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0: 1:57. 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

0: 2:29. 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

0: 12h55.
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3: 3:10, uma boa tarde para vocês, tudo passou por aqui, o Gustavo Lima, rapaz. Começamos muito bem no comecinho do bloco musical com Gustavo Lima. Muito bom. 19 de maio, terça-feira, hoje, rapaz, que coisa boa. Hoje é dia do defensor público. Parabéns pelo seu dia de hoje. Deixa eu aqui abraçar os nossos amigos. Alô você nas fazendas, povoados, sítios, aonde o nosso sinal esteja alcançando. Agradeço a cada um de vocês grandemente pelo rádio ligado. A você que sintoniza 98.5. Prazeraço mais uma vez estar juntos com vocês. Deixa eu aqui abraçar você que está chegando na cidade de Iaciara. Seja bem-vindo na cidade, bem-vindo na nossa estação. Quero dizer que é um privilégio, uma honra poder estar com vocês juntos. A partir de agora, vamos juntos até as 4:45. Muito bom. Quem é que vem? Lauana Prado.
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Que é isso, rapaz? Olha só que moda aprumada. Mas quem é que não gosta dessa? Todo mundo. Passou por aqui o som do Rio Negro e Solimões, Saudade Pulou no Peito. Olha, fazia algum tempo que eu não via essa. Que moda aprumada. Que coisa boa, meus amores. Deixe-me ver quem mais tem por aqui. O som do João Neto e Frederico, Solteiro Sofredor. E aí, me conta, você tá solteiro? Tá sofrendo? Tá não? Claro que não, né? Ei, rapaz, Deus é mais. Quem é que quer sofrer? Ninguém quer sofrer, rapaz. Deixa eu aqui mandar um forte abraço aos nossos amigos internautas via aplicativo Rádios Net, a você que nos ouve, feliz da vida é tê-los vocês na melhor companhia do seu rádio. Vem aí mais um intervalo, não saia da sintonia, coisa rápida, daqui a pouquinho já nós volta, não saiam daí.

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1: 3:26.
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2: 3:29.

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1: 3:32. Uma boa tarde para vocês tudo. Nosso show continua até às 4:45.

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9 minutos, voltando para as 4. Uma boa tarde para vocês tudo. Vem aí mais um intervalo. Não saia da sintonia, coisa rápida. Daqui a pouquinho já tem mais. Não saiam daí.

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1: 3:51.
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3: 4:08. Uma boa tarde para os ex-tudo. Agora tem Milionário e José Rico, Vontade Dividida. Que moda

0: achei maravilhoso.
1: Que lindo! Que coisa linda, né?
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4h27, uma boa tarde para vocês tudo, olha só isso, gente, só coisa boa, Kalene Sampaio, disco arranhado, eu adoro essa, todo mundo gosta. Deixe-me ver quem mais tem por aqui, o som da nossa eterna rainha da sofrência, Marília Mendonça, mas cantou bonito, rapaz, eu quero você do jeito que quiser. Participação de Maiara e Maraíza. Deixe-me ver quem mais. O Rick e Renner. Baby, fazia algum tempo que eu não escutava essa moda. Pensa numa moda aprumada, viu, gente? Ai, ai. Milionário e José Rico, vontade dividida. Deixa eu aqui mandar um alô para o Cigano Borracheiro, saída para o povoado Água Quente. Alô, Cigano! Boa tarde para você. Boas vendas, bom faturamento. A todos os moradores por aí, ó, sinta-se abraçado por mim, tá certo? Vem aí mais um intervalo, não saia da sintonia, coisa rápida. Daqui a pouquinho, já já nós volta. Não sai daí não, não toque em seu rádio. Com essa mãozinha abençoada, não, rapaz. Já já não volta.

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1: 4:29.
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1: 4:35. Agora tem César Menotti, Fabiano, os gordinhos do BH chegando para brilhantar sua tarde de terça-feira. Uma boa semana. Vem

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1: 4:50, 10 minutos, voltando para as 5. Uma boa tarde para vocês, tudo passou por aqui. O som do João. Opa, não é João Bosco. João Paulo e Daniel, rosto molhado. Enxugue o rosto, meu amor. Rosto molhado pra você não fica bem. É isso, rapaz, tem que enxugar o rosto. Bora pra cima. Olha, eu tô indo nessa, agradecendo a cada um de vocês pela audiência, pelo rádio ligado. Eu volto amanhã às 15 horas, ou seja, às 3 da tarde. Vem aí Edelson Moura, mais um campeão em audiência. Chega para comandar o programa do Amado Batista, o mais amado do Brasil. Grande abraço para vocês, voltamos amanhã. Até lá.

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1: 4:51.
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1: 4:53, boa tarde.

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4: 4:57.
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8: Olá, gente amiga de todo o Brasil, ouvintes do Edelson Moura, ouvintes das músicas do Amado Batista e deste programa. É mais um, né, que estamos aqui para apresentar, para poder alegrar o seu dia, sua tarde, sua noite, sua manhã. Legal demais. Franklin Russo já está preparado aqui para tocar as músicas mais bonitas do Amado Batista. Aqui também do meu lado está o nosso Aspone Charles Elpe. E você que mandou a sua mensagem, fique ligadinho aí para ouvir a sua participação no nosso programa de hoje. Tá combinado? Então vamos trazer a primeira música, Vida Cor de Rosa.

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1: Ei! Deixa eu perguntar pra você uma coisa. Seu vizinho é gente boa ou é tranqueira? Ô, pergunta, né? Ô, pergunta. Rapaz, quando a gente pega um vizinho tranqueira. Eita! Eita! Mas também quando pega um vizinho gente boa, não tem coisa melhor, né? Vizinho gente boa é tudo de bom, né? Eu dei sorte, viu? A vida inteira eu tive sorte com o vizinho. Mas também antes de eu comprar uma casa, um apartamento, eu investigo minuciosamente. Se eu descobrir que o cara é tranqueira, beberrão, sem vergonha, picareta, enchedor de saco, criador de caso, que vive envolvido com polícia, com não sei o quê, a polícia já foi na porta dele não sei quantas vezes. Deus me livre. Misericórdia, me livre disso, pelo amor de Deus. E livre também qualquer um de vocês de uma tranqueira dessa, porque ninguém merece. Cruz credo. Vamos nós. Você não presta. Vamos ouvir essa música agora.

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1: E agora, meus amigos, eu quero ouvir a mensagem da Terezinha. Alô, Terezinha, fala.
2: Boa
1: amiga.
2: Tarde, Adelson Moura.
1: Boa tarde, bom dia,
2: eu
1: boa noite.
2: Me chamo Terezinha e moro aqui na comunidade Lagoa da Tapera, município de Espinosa, Minas Gerais.
1: Sim, Terezinha.
2: Eu sou ouvinte assídua do seu programa, desde lá do tempo da Rádio Nacional de Brasília.
1: Ô,
2: do tempo da Tia Leninha, da Denise Azevedo, do José Neres.
1: Nossa, isso mesmo.
2: Depois,
1: Terezinha.
2: Por acaso, um dia eu te achei aqui.
1: Sei.
2: Em transmissão aqui pela Rádio Educadora de Espinosa.
1: Certo.
2: Às 7 horas da manhã.
1: Verdade, verdade.
2: E todos os dias aqui, nós estamos aqui sintonizados no seu programa.
1: Tá vendo?
2: E eu estou mandando essa mensagem hoje.
1: Sim.
2: Para pedir uma música, para
1: Sim.
2: ouvir, oferecer para o meu esposo, também para toda a minha família.
1: É.
2: E para vocês aí da Rádio Nacional.
1: Sim.
2: E também para todas as pessoas que gostarem da música. Quero pedir uma música com o Amado Batista.
1: Sim.
2: Desisto.
1: Sim. Legal, Terezinha. Legal. Desisto com o Amado Batista. Muito obrigado. É minha ouvinte de muitos anos, de muito tempo, né? Alô, alô, Minas Gerais, Espinosa. Vamos ouvir Desisto.

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Momentos de crise? A crise numa parte deixa-lhe a impressão de que tudo está mal. É assim, mas a força do pensamento positivo modifica a questão. E com ele, você tem como perceber que muitas áreas de sua vida não estão em crise, e isso ajuda a garantir a paz. Vença as impressões negativas, colocando sobre elas as positivas. Reforce a crença em Deus, nas suas capacidades, e tenha certeza de que daqui a pouco será melhor. Olhe para o alto, que a crise passa. É passageira a nuvem negra que oculta a luz do sol. Já dizia o véi deitado. E vamos nós, continuando aqui com o programa do Amado Batista, trazendo mais uma beleza de música para você curtir. Eu estou doente de saudade de você.

0: Meu amigo Luiz Gonzaga, tava sumido, né, Gonzaga? Cadê você, rapaz?
1: Bom dia, Estúdio Brasil. Bom dia, Delson Moura. Bom dia.
0: Boa
1: tudo
0: tarde,
1: fã da Delson Moura.
0: E
1: é Luiz Gonzaga Pereira, o poeta do Caraguatatuba. 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
0: Certo.
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0: Sim.
1: É, o creme de parafina.
0: Sim.
1: É, doce foi.
0: Olha
1: só. Calcém pros ossos é muito bom.
0: Verdade.
1: Então, gente, vamos se cuidar. 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
0: Que legal.
1: 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Vamos trabalhar. Alô, Edelson Moura, estamos ligados no programa programa do Estúdio Brasil aqui.
0: Sim.
1: Do Amado Batista e dos Ligação Nacional. Falou,
0: certo.
1: Edelson Moura.
0: Falou,
1: obrigado, um abraço
0: Luiz.
1: Pra você e sua família. Tchau.
0: Obrigado, Luiz Gonzaga, obrigado. Ele falou o telefone dele rápido, mas eu vou ajudá-lo aqui. Lá é 997-276719. 997-276719. Lá de Caraguatatuba, São Paulo. Boa sorte, Gonzaga. Vamos ouvir Sentado na Praça.

anunciar agora o WhatsApp do Edelson Moura para vocês. Anotem aí: 61 99936 9557. 61 99936 9557. Se quiser participar do nosso programa, é por este aí, tá bom? E nós não atendemos chamada telefônica, somente mensagem, tá bom, meu amigo? Minha amiga, ouviu direitinho? 999-369557. Amado vai cantar mais uma. Não faça jamais como eu fiz.

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3: 5:23.
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5: Vamos falar com o Timô Maranhão. Timô fica encostadinha, Teresina, gente. Alô?
6: Bom dia, Edelson Moura.
5: Bom dia.
6: Boa tarde, boa noite. O meu horário que eu sempre ouço o seu programa, de Amado Batista, é Sim. de 10 às 11 aqui no, na Rádio 15 de Fevereiro. Estou retransmitindo o seu programa.
5: Uhum.
6: É, na Rádio 15 de Fevereiro, que é da Associação dos Deficientes Visuais de Timon.
5: Sim.
6: A Devite.
5: Olha só.
6: Do qual eu estou como presidente.
5: Sim.
6: E quero lhe pedir uma música, Edelson Moura.
5: A Pode
6: música
5: pedir.
6: De Amado Batista, Avião de Mulher. Isso eu ofereço. Principalmente para minha esposa, Raíssa, viu?
5: Certo.
6: Timon Maranhão.
5: João muito da Cruz, que
6: tá mandando essa mensagem pra você, viu, Adelson Moura?
5: Viu, João?
6: Bom dia.
5: Bom dia, João. Boa tarde, boa noite. Muito obrigado, rapaz. Primeiro pela retransmissão do programa, né, aí na rádio, e depois pela sua mensagem e a sua participação. Um avião de mulher. Vamos tocar.

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1: Cadê nosso ouvinte Rômulo? Fala aí, Rômulo.
2: Boa noite, Adelson Moura. Mande um alô para Rômulo, aqui em Joaquim Pires, no Piauí. Eu estou em sintonia do seu programa, sou fã do seu programa.
1: Ô, Rômulo, muito obrigado. Joaquim Pires, estado do Piauí. Meu abraço para todos, especialmente para o Rômulo, que mandou aí essa mensagem. E vamos tocar para ele uma música legal aqui, Um Pouco de Esperança.

0: sou eu por aqui, apresentando o programa Amado Batista, o mais amado do Brasil.
1: Bom dia, boa tarde, boa noite, Edelson Moreira.
0: Bom dia
1: de floresta.
0: Boa tarde, boa
1: noite.
0: Quero
1: ouvir a música de Amado Batista,
0: Sim.
1: Princesa.
0: Opa!
1: É, quero oferecer pra mim, pra você,
0: Obrigado.
1: Pra Dora, Nenê, Nimani Soba, Tinha, Zé Luciano.
0: Certo.
1: É, Didi Lorota. E para todos que estiver ouvindo a rádio, boa noite.
0: Bom dia.
1: Um abraço.
0: Outro.
1: E fique com Deus.
0: Obrigado, minha amiga. Obrigado, ela é ótima. Princesa, toque aí para ela, Franklin Russo.

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4: 5:37.

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E agora vamos ouvir Mulher Carinhosa.

0: Cadê, minha gente, o áudio da minha querida ouvinte Antônia? Fala aí, Antônia, fala comigo. Oi, Antônia.
1: Gostaria de ouvir uma música com a Amado Batista.
0: Sim.
1: Ser Cheiro da Noite.
0: Certo.
1: Agradecer a todos que estão todos ouvindo na rádio.
0: Certo.
1: Seu programa é muito bem aqui na nossa cidade de Poção.
0: Que legal.
1: Eu sei que só escuto só o rádio falando. Pra mim, Adeus Moura.
0: Que bacana.
1: Deus abençoe.
0: Igualmente, Antônia, Deus abençoe também você, viu? E vamos curtir, gente, Seresteiro das Noites.

minha gente, chegou a nossa hora do quebra-galho. Tem horas que eu engano, penso que é a hora da velharada, mas aqui é a hora do quebra-galho. A hora da velharada é no programa Ligação Nacional, né, minha gente? Muito legal. Vamos lá, trazer Adelson Moura para cantar? Eu te amei demais. É esta música que o Franklin Russo vai tocar agora.

0: Já vou embora, meus amigos. Está encerrado o programa Amado Batista de hoje. Amanhã tem mais. Se Deus quiser, eu estarei aqui com vocês. Muito obrigado pela audiência e até amanhã.
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1: 5:52.
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7: 6 horas.

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Graças e paz, amados, boa noite, que a paz do Senhor esteja com todos nós, amém? Mais uma vez estou aqui para trazer o programa ao ar. O programa é você quem liga, você quem pede seu louvor, você quem pede oração. Nós estamos aqui para atender toda a comunidade da Seara. E aonde que você estiver com seu radinho ligado, que Deus faz presente no seu lar, amém? Eu quero orar por toda a Seara, por todo o Brasil. Sabemos, amados, que nós estamos no ano de eleição, né? Outubro, nós temos eleição para governo, presidente, né? E que Deus possa, sim, tocar no coração daquele que realmente tem um compromisso para cuidar do nosso povo, da nossa gente, da nossa nação brasileira. Eu fico, às vezes, um pouco preocupado, questionando a situação do nosso Brasil. E muitas das vezes, amado, a culpa é minha, a culpa é sua, a culpa é nossa. Porque nós não sabemos escolher realmente. Apesar que ninguém conhece o coração de ninguém, mas nós precisamos abrir nossos olhos e observar realmente quem é que tem a convicção de buscar a presença do Pai em primeiro lugar.

Amém, amados? Entendeu a letra desse louvor? Não adianta me levar flores no dia da morte. Não adianta me colocar uma roupa bonita no dia da morte, porque eu não vou sentir nada. Não vou ver nada. Mas se vocês quiserem levar flores, quiserem dar uma roupa bonita, um abraço, olhar nos olhos, é em vida, não é? Então há momento para a gente nos perdoar, há momento para a gente nos amar. Mas muitas das vezes você fica inquieto, você fica sem saber o que fazer, né? E aí? O que você pensa da vida? Muitas das vezes, amado, a gente fica tão ansioso pelo amanhã, preocupado, né, com os afazeres de casa, ansiedade demais. Se você olhar, amanhã você vai ter que fazer tudo o que você fez hoje. Quem imaginou? Então para, respira. Não desespera. Dá um tempo ao tempo, porque o tempo é de Deus, né? O tempo é do Senhor. Então muitas das vezes as pessoas estão ansiosas demais, querendo fazer tudo de uma vez, e não é assim. Há tempo para tudo, diz a palavra do Senhor. Há tempo para tudo. Então esse louvor é ele que nós acabamos de ouvir, é uma realidade. Nós precisamos viver a vida. Amém? Vamos ouvir mais um louvor que eu ofereço para todos aí que estão com seu rádio ligado em nome.

Bem, amados, é muito bom. Tem hora que aperta aqui, né? Um liga da Bahia, outro liga de Brasília, outro liga de Goiânia, né? E assim vai. Eu quero agradecer toda a participação, irmã Carmelina lá da Bahia. Daqui a pouco a gente vai procurar o louvor, né? Minha cunhada Rosária pede um louvor e oferece para dona Magda Dessinho lá da fazenda. Eu também quero agradecer a Deus pela melhora que o Senhor concedeu à minha filha, né, que está suspeita de dengue, né, esteve no hospital hoje, já está em casa melhor, graças a Deus, a minha filha Raquel, né, que Deus possa se abençoar a vida dela, seus sonhos, seu trabalho, seus filhos, seu esposo e toda a família. E a irmã Carmelina pediu um louvor, daqui a pouquinho a gente vai tentar procurar, né. E dizer, amado, que o programa não é meu, é nosso, né? É vocês que fazem parte do nosso programa, de segunda a sábado. E eu estou aqui na terça e na quinta para atender toda Iaciara, toda a região. E dizer que Deus, ele é maravilhoso. A cada dia que se passa, Deus, ele é tremendo na nossa vida. E a minha cunhada pede esse louvor, já aproveito e ofereço para todos que estão com o seu rádio ligado. Dona Darcy lá no Coqueiro, Tatai lá na fazenda, ou lá em Cafarnaum, Alane, né, Dona Erika do Esquinão, Senhor Edmundo, Maria Gonçalves, minha cunhada, também lá em São Sebastião, né, agora eu tenho uma cunhada, mais uma cunhada, viu, Rosário? E ofereço para toda a família, todos os amigos, dizer que Deus, ele é maravilhoso. Joaquim Neto, ofereço para você também de louvor, para a Neguinha, que gosta muito. Se estiverem na escuta, que Deus o abençoe. Então vamos ouvir este louvor para a honra e glória do Senhor. E daqui a pouquinho nós vamos tentar passar o louvor da irmã Carmelina.

Amém, glória a Deus. Como diz o irmão Cacildo, né? O programa hoje está bombando, né? É muito pedido, né? Mas vamos conciliando aqui que vai dar tudo certo, né? A irmã Carmelina, lá de Cafarnaum, Bahia, ela pede um louvor e oferece para todos os amigos, e para Tatá e Alana, para mim, para minha esposa, para todos os amigos, né? Que Deus abençoe a vida da irmã Carmelina, lá na Bahia. Eu ainda vou ter o privilégio de conhecê-la, né? Se Deus quiser, não vai faltar oportunidade. Logo, logo nós vamos se conhecer aí. E eu quero oferecer este louvor para todos aí. Quero oferecer também para Dona Daci, Zezinho, toda a família que eu amo muito ali no Coqueiro. E eles pedem um louvor também. Já pede para oferecer para Tatá e Alana. Eu ofereço também para eles lá, a pedido de Dona Daci e toda a família do Coqueiro e todos os amigos aqui. Amém? Então, quando Tatá pede o louvor, pode saber que é para todos os amigos, todos que estão com seu rádio ligado, os que não estão, né? E nós vamos estar ouvindo este louvor para a honra e glória do Senhor. E aqui, eu sou um instrumento nas mãos do Senhor e nas mãos dos nossos internautas, né? Se você ligar e pedir o louvor, né, a gente vai fazer tudo para procurar o louvor, né? Eu não tinha este louvor pedido da irmã Carmelina, mas a gente busca, né, nas redes e encontra. Então nós vamos estar ouvindo este louvor que ela pediu e oferece para todos os amigos que estão ouvindo, né? Para todos aí de Cafarnaum, em nome de Jesus, Brasília, né, Goiânia, minha filha, ali também, que está ouvindo o programa, está melhorando, recuperando dessas sintomas da dengue, né? Mas Deus, Ele está no controle de todas as coisas. A gente ora, a gente coloca nas mãos do Senhor a nossa vida. Então vamos ouvir este louvor para a honra e glória do Senhor e todos que estão com o seu rádio ligado. Que Deus o abençoe ricamente a vida de cada um.

Amém, amados. Que Deus abençoe a nossa vida, né? Que Ele faça resplandecer em cada ser uma nova esperança em mim e em você. Porque Deus, Ele é o Deus do impossível. Coroa de espinho, né? As três coroas, né? O nome do louvor. Linda letra, né? Que Deus abençoe a irmã Carmelina que pediu esse louvor. E que Deus possa fazer assim a cada dia a esperança resplandecer em você, em nós. O irmão Neutro pediu um louvor. Nós vamos tentar ouvir, né? Passar este louvor para a honra e glória do Senhor. E aonde que você estiver, amado, que a tua vida seja cheia de bênçãos. Mas bênçãos que vêm dos altos céus. Às vezes você coloca a tua vida nas mãos do Senhor. Espera uma bênção hoje, amanhã. E demore, você pede. Hoje, amanhã. E talvez você fique tão desesperado. Mas Deus está comigo, está com você. Te dando a cada dia a esperança que vem dos altos céus. Vamos ouvir este louvor. Ofereço para todos que estão com seu rádio ligado, em nome de Jesus. Ofereço para todos lá na fazenda, Coqueiro, para todos do Cupim, Aça Peixe, Saquim, Extrema, Levantado, Santa Teresa, Água Quente, Bom Sucesso, até onde a audiência estiver chegando. Que Deus abençoe ricamente a vida de cada um de vocês, em nome de Jesus. Vamos ouvir este louvor pedido do irmão Neutro, lá na Fazenda São Gabriel. Quero oferecer para todos, em nome de Jesus.

Amém. Agora nós vamos passar o hino certo, viu, irmão Neutro? Eu achei esse hino aqui com a mesma, com o mesmo título, né? Mas eu pesquisei, eu encontrei. Agora nós vamos ouvir o hino certo que Vossa Excelência pediu. Amém? Porque quem tem direito aqui são os ouvintes. Eu sou o instrumento nas mãos do Senhor e pronto para atender todos vocês. Vamos ouvir agora o pedido do louvor do irmão Neutro, em nome de Jesus.

Amém? Drogas matam. Aceitam Jesus enquanto é tempo. Eu fico observando a letra desse louvor. Aí você vai e compra um medicamento. É droga, né? Mas há diferenças das drogas lícitas e as ilícitas, né? Aqui você pode usar e as que não pode. Então são lícitas e as ilícitas, que são o que o povo está indo a buraco abaixo. Onde você vê muita família destruída, muitos lares desgostoso devido à situação que está levando. E por isso que tem um louvor, que o filho perde tudo pro pai, a herança, vai para o mundo da perdição, perde tudo e aí volta. Ainda bem que volta, né? E aqueles que não voltam, né? Eu estou falando do Pai Celestial. E Deus que, do Pai Terrestre, que dá as costas para os pais e não voltam mais. Mas que nessa noite você possa entender que Deus, Ele é misericordioso, Ele está pronto, né, Dona Daci, para perdoar nossos pecados, aumentar nossa fé. Então Deus é Deus. Então vamos ouvir este louvor para a honra e glória do Senhor.

Amém. Hoje eu sou feliz na casa do meu Pai. Ele me perdoou. Eu voltei para a casa do meu Pai, ele me vestiu, me deu roupas novas, colocou o anel no dedo. E é isso, amado. Não tem coisa melhor você voltar para casa com o Pai. Não tem coisa melhor você adorar o Senhor. Precisa de um despertamento. Eu te pergunto, qual é o despertamento que você está precisando nesse momento? Qual é? Na casa do meu Pai. Você tem essa convicção, se você afastar da presença do Senhor, você vai ter força de voltar para a casa do Pai? Vamos ler lá em Salmo 118, versículo 24, que diz assim, Salmo 118, versículo 24, este é o dia que fez o Senhor, regozijemo-nos e alegremo-nos nele. Este é o dia que fez o Senhor, regozijemo-nos e alegremo-nos nele. Em quem você tem alegrado? Em quem você tem depositado a sua confiança, a sua fé? Então, você hoje, agradeça a Deus. Diga assim, Senhor, hoje eu quero te agradecer por tudo o que aconteceu e o que ainda vai acontecer nesse dia. É, foi um dia corrido, mas foi um dia abençoado. Foi um dia de muitas lutas, mas a vitória virá em nome de Jesus. Então o Senhor, meu amado, decidiu que hoje eu viveria e quero me alegrar por esse privilégio. Por eu estar aqui é um privilégio de Deus na minha vida. Não é privilégio meu não, é privilégio do Senhor, porque só Ele conhece a minha vida. Ele sabe de tudo. Ele sabe de todas as coisas, não é mesmo? Então o que adianta você estar preocupado? O que adianta, amado? Então o Senhor ele decidiu que hoje eu viveria e quero me alegrar por este privilégio. Então, se você quer alegrar na presença do Senhor, faça valer esse dia a pena. Faça valer a pena a tua vida diante do Senhor. Não é diante dos homens, não, é diante do Senhor, porque Deus ele é Deus do impossível. Entrega teus caminhos ao Senhor, e Ele tudo vai fazer na minha e na tua vida. A cada dia que se passa, o nosso Deus que nós servimos, Ele é o Deus do impossível. Ele cuida, Ele transforma, Ele muda. E aí? Em quem você tem alegrado? Nas rodadas? Nas noitadas? Nas farras? Eu não estou dizendo que nós não precisamos nos alegrar. É óbvio que nós marcamos encontros, né? Um aniversário, um casamento, uma rodada de amigos, bate-papos saudáveis, né? Comer um churrasquinho, tomar seu refrigerante, sua água de coco. E a gente vive no meio de pessoas que gostam de outras coisas, né? E Deus sabe o coração de cada um. Então muitas das vezes você precisa adequar na presença do Senhor. Alegra na presença do Senhor. Nós precisamos adentrar
e buscar a presença do Senhor. Amém? Então que Deus abençoe a tua vida, a nossa vida. Até quinta-feira, se Deus permitir, estaremos aqui para a honra e glória do Senhor. Fica com este louvor para fechar em nome de Jesus. Boa noite e que Deus te dê uma noite tranquila na presença do Pai, do Filho e do Espírito Santo. Amém e amém.

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7h46.

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0: 93.
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